isso aí, São Paulo. Muito obrigado. Esse é um projeto independente, Nath Roots Reggae Power, que vocês fazem parte desde sempre. Muito obrigado. Queria perguntar de novo: quem tá na vibe positiva, bota a mão pro alto.